amigo igual a Jesus. Não há companheiro fiel igual ao meu Jesus. Não há